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1: Clássicos de João Bosco, como o Ronco da Cuica e Kid Cavaquinho, com o próprio João Bosco arropado por la Orquestra Ouro Preto, em um concierto que se celebrou na cidade de Belo Horizonte no ano 2021, em que não faltou, não podia faltar, o himno de João Bosco e de Aldir Blanc, o bêbado e a equilibrista, o borracho e a equilibrista.